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1: Paulinho, você já conhece, né?
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3: Tudo bem, meu amor.

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16: E a subia para o lado. Cá estamos nós. Olá, família.
9: Não
16: Jesus. Será impressão minha ou anda para aí muita...
9: Anda muito passarinha à sua.
15: É primavera, não é?
9: Exatamente.
15: Tanto.
9: Então, os passarinhos saíram.
15: Ora bem.
16: Olá amigos, olá a todos, sejam bem-vindos à nossa emissão 100% lusofone que se chama Lusotime, que passa todas as semanas aqui na Rádio Campus, em Grenoble, 90.8, e claro, sempre bem acompanhado com esta magnífica equipa que começa pelo... Alex, hoje vamos começar pelas meninas.
15: Muito bem, ao contrário. Eu também ia propor essa.
9: Isto é que é hoje, um gentleman.
15: Hoje são as primeiras meninas.
16: Primeiras mulheres. Por isso, então eu vou começar pela Nídia, que é a mais jovem. A mais jovem do grupo. Olá, Nídia, boa noite.
17: Olá, boa noite a todos em casa, sejam bem-vindos.
16: E depois podemos passar à Cristina.
18: Olá, boa noite a todos, sejam bem-vindos.
16: E depois podemos passar à Cris.
19: Olá, olá, boa noite. Chegou o passarinho azul.
15: Azul.
9: E eu falo no azul toda a semana.
15: Sim, sim, eu estou a perceber o porquê.
9: Passarinho azul.
15: Eu estou a perceber o porquê desse azul. Isto fica mais tarde, um bocadinho, está bem?
9: Vamos falar disso depois.
15: Mas ele está de verde, olha.
9: Ah, pois. Olha, escapou.
15: Pois é.
16: Tá.
9: Coitado. Arrasou-a.
15: Oi.
16: Quem é que arrasou?
9: Tu?
16: Eu arrasou.
9: Foi. Ah,
17: esta semana, tu está até tão forma.
9: Ah,
17: é. Três contra ti, mesmo assim.
16: Não é fácil. Mas bom, o que importa no meio disto tudo é que toda a gente ganha e quem ganha são sempre os portugueses. E porquê é que estamos a falar quem ganha são os portugueses? Brevemente também começa o Mundial, começa o Campeonato Mundial.
9: Estamos quase lá.
16: E para o Campeonato Mundial, salvo erro, começa logo no dia 7 de junho, não é?
15: Junho. Junho.
9: 11 ou 7? 11?
15: 11, para aí, acho que é 11.
9: É 11 de junho,
15: mas é em junho.
16: Inícios de junho.
15: É. Junho.
16: Antes disso, às Ligas Europeias, aos finais da Taça dos Campeões.
15: Taça de Portugal, há muita coisa ainda.
16: Há muita coisa. Mas, Alex, já que estamos a falar sobre...
15: Já agora posso dizer boa noite às pessoas que estão a ouvir-nos? Não disse, pá.
16: Não me deste a palavra,
15: pá.
9: Eu falei no
15: Este rapaz perdeu-se, pá. Pronto, já não digo mais nada. Pronto, ficou por aqui. Fiquei amuado.
9: Desamou-se, se quiser.
16: Alex, agora... Como o meu pedido de desculpas vai ser assim... E também temos aqui o nosso Alex em estúdio!
15: Muito obrigado! Muito bem. Eu só queria dizer uma boa noite lá para casa e que continuem a nos seguir para que nós sejamos ainda melhores.
16: É com vocês que nós aprendemos. E daqui a um bocadinho nós vamos voltar com mais música, com muita novidade. Um bocado vocês ouviram o Pedro Brunhosa e também a nossa querida Sara, que cantaram Noite Fria. Ouvimos também os Meninas Estás à Janela, dos UHF. E agora estamos cá nós para cantar e iluminar e animar esta noite. Sexta-feira, fim de semana grande.
9: Ah, é verdade.
16: Fim de semana grande.
9: Mais um.
15: Para quem não trabalhou, não é?
16: Para quem não trabalhou.
15: Pois.
16: Na semana passada pedimos desculpa, não estivemos cá porque houveram pessoas que estiveram a preparar os impostos. E por causa disso, pronto, atrasámos e acabámos.
9: Era muita escrita. Foi muita escrita.
16: Nem me digas. Mas, lá está, hoje temos aqui muita gente connosco. Daqui a um bocadinho vamos mandar beijinhos lá para casa, mas agora vamos mandar beijinhos com música. E eu estava aqui a pensar, esta semana é uma semana de vamos dizer, não é só uma semana, é um mês. Um mês especial. E como eu sei que daqui a um bocadinho vamos falar sobre a mulher, se vamos falar sobre as flores, sobre o real mês de maio, eu queria dedicar esta música a todas as mães deste mundo, porque em Portugal é foi o, mês, o meu dia da mãe.
15: Foi no domingo.
16: Semana passada.
15: Foi no domingo.
18: Dia 3.
15: Foi domingo.
16: Como nós não pudemos dedicar o dia da mãe na sexta-feira, eu vou dedicá-lo hoje com esta música. E até já, nós já voltamos.
15: Nunca é tarde, não é?
18: Ah, bem, exatamente. É o dia,
17: o dia da mãe é todos os dias, vá, mas bom. É especialmente.

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1: On continue à bien manger. Je voulais juste vous dire que avant de passer le jingle de Christina, on a eu deux nouveautés qui ont sorti aujourd'hui. Et, c'était Mimikat et aussi Marine G. Merci à tous les deux pour toutes les deux pour nous envoyer ces musiques. Obrigado do coração e estes ritmos quentes, estes ritmos de verão que começam neste mês de maio são sempre muito, muito fantásticos. Cristina?
2: Não, agora vamos passar a uma sobremesa cremosa, docinha.
3: Vamos passar à mesa, é?
4: Sobremesa.
5: Uma sobremesa?
3: Não, pensei que íamos comer.
2: Ah, a mesa já não está.
3: Pois, mas não comemos nada.
2: Só falta.
1: Não sei,
2: então
1: não
2: escuta
1: sei.
2: Bem.
1: Escuta com
3: vou ouvir com atenção.
2: Vai lá,
3: exatamente.
1: Ela vai salivar.
2: Então, com uma sobremesa cremosa. Então, com os ingredientes: um leite condensado, 2 cremes de leite, 1 xícara de leite de ninho, 400 gramas de nata, creme de leite fresco ou chantilly, frutas a gosto, pode ser uva, morango, pêssego, a uva a fruta da época, leite ninho para polvilhar. Misture o leite condensado com o leite em pó, adicione e mexendo aos poucos até desenvolver o leite em pó. Adicione o creme de leite e misture até ficar homogéneo. Ligue o forno médio e mexa sempre até reduzir e cair em bloquinhos. Não é para chegar em ponto de brigadeiro, é ponto de recheio. Desligue o fogo e coloque plástico em contacto. Leve para a geladeira até esfriar. Não precisa ficar gelado. Então, bata a nata até chegar em ponto de chantilly. Fica avoluado e com ondas. Não bate demais que vira a manteiga. Bata o creme de ninho só para ficar mais maleável. Incorpore suavemente e manualmente o chantilly até ficar homogéneo. Pique as frutas grosseiramente, quanto mais picar, mais solta.
6: Está precisando
2: de uma vez. O creme. Está a salivar.
1: Tu sabes que sobremesa sou eu. Doces.
2: Já está és muito trinca. Goloso. Então, leve para gelar mais 4 horas ou frisar por 2 horas e sirva polvilhado com leite em pó. Se quiser a maior durabilidade, misture o creme nas frutas na hora de servir. Porém, é bom o creme e as frutas estarem gelados.
1: É,
2: e bom apetite.
6: Vais para o congelador também.
3: Que bom que bom, deve ser. Que bom que deve ser. Mas bom, fico à espera.
2: Já comeste um bocadinho.
3: Fico à espera.
1: É só okay.
6: Não, tu disseste que era uma sobremesa, vou-te meter ao fresco, não é? Tem que ser no fresco, vais para o congelador.
1: Aí é só tu. Ah, vês, eu sou a sobremesa de hoje.
3: Exatamente. Ora bem.
6: Depois eu vou ver como é que vou comer.
2: Estás a ver?
3: Pronto.
1: Sinceramente. No som parece delicioso.
2: É uma sobremesa que posso fazer numa ocasião especial, como lá o Dia das Mães, o mês de.
1: E agora que está o tempo bom, passa
2: lá
1: a seguir um churrasco.
6: E a altura de começar a ver aquelas frutas boas todas.
2: Para as frutas.
1: As frutas. Eu adoro frutas as frutas desta época.
6: Exatamente. Eu adoro esta época por causa das frutas.
2: As cerejas.
1: As frutas são todas as
3: cerejas. Morangos.
6: Começa a sair da casca.
2: Ao pêssego.
3: Hoje este.
2: Pêssego.
3: Primavera é fruta.
1: Diz-me
3: muita fruta.
1: Estou a ver a nossa Nívia abrir a boca.
6: Ela está em pé.
5: Estavas a falar que andam aí as frutas descascadas e tudo. É com o frio que anda aí. Ainda não devem estar assim
1: olha
5: muito
1: que, olha que eu estes dias estava a chover e eu via umas frutas rosadas. Bem rosadas.
5: Bem descascadas.
1: Não, quase. Está bem boas.
5: Até essas devem estar doentes agora.
1: Se calhar. Olha, Cristina.
2: Ah.
1: O que é que tu nos propões? Porque temos que lembrar os nossos ouvintes. Maintenant, on va parler de notre événement qui sera le 30 mai. Le 30 mai à Saint-Martin-d'Air, gymnase Voltaire, à partir de 15h. À partir de 15h, on va ouvrir les portes. Il va y avoir beaucoup de musique, mais on va avoir aussi une belle partie de restauration.
2: Ah.
1: Et avant qu'on parle des groupes, on parle de. Tu sais, la partie que j'aime bien.
6: Ah.
2: comes e bebes.
1: E Alex, on passe la parole au
3: fond. Oui,
1: parce qu'elles vont nous parler, par exemple, je sais que Nidia, elle va nous parler de crêpes.
5: Ah, pois é.
1: E que mais?
5: E que mais? Crepes e mais crepes, crepes e mais crepes.
1: Olha, estas crepes são crepes com Nutella?
5: Crepes. Pode ser açúcar. Com doces de morango ou com açúcar.
1: Ah, tu tens variados tipos de crepes.
5: Sim. Não, as crepes são sempre as mesmas. Mas bem, só e depois é que temos
6: é o recheio. É o gosto de cada um.
3: É o recheio.
1: Pronto, já sabem, meninos lá em casa e graúdos, porque há graúdos que adoram crepes. E olha, eu queria vos propor. Como é que se chama aqueles crepes que têm aqueles cereais no meio que faz crepe? Podíamos tentar esse...
6: São aquelas bolinhas... Não, esquece!
5: Não.
6: Não, é compreendido. Eu comprei uns crepes para os miúdos que têm umas bolinhas dentro que estalam. E ele é que está com os crepes das crianças.
1: Crepes.
6: E agora ele quer fazer desses crepes. Eu ia te dizer que bolinhas é que é
2: fazer. Lembra-se? Nutella e pintarolas.
1: Era isso que eu ia dizer.
5: Mas não é pintarolas, é umas bolinhas. Não, isso é grosso. É umas bolinhas muito pequeninas.
1: Não pode ser coisas que são grossas da criança.
2: Não, sempre para crepes.
3: Pois. Também há crepes de gelado.
5: Mas vocês pensam que isto
2: é creme de banana? Estás
3: a ver? Pois é.
2: Chocolate e banana.
3: Gelado, pois é.
6: Vou-vos dizer que eu conheço o Tiamo Vila em
1: Vila
6: do Conde. Que nós todos os anos vamos lá comer nosso creme.
1: Mandou-nos esta. Olha, mandou-me hoje uma fotografia.
6: É muito bom.
1: Uma nova sobremesa.
6: Nós em agosto estamos lá a fazer uma
3: sobremesa. Não te esqueças. Não te esqueças que a Nídia também está lá um sítio em Olhão. Onde ela vai mais a família comer crepes com geladinhos. Dentro.
5: Mesmo em frente à Praça de Olhão.
3: Pois é.
1: É mesmo em frente à Praça de Olhão. Eu vou dar um conselho aos amigos que nos ouvem e que passem por Vila do Conde para ir ao Tiamo Vila. Ou então temos o Tiamo aqui em
6: Grenoble.
1: Que vai estar, provavelmente é capaz de estar até na sexta, no sábado e no domingo no torneio de futebol.
6: Sim, eu lembrei-me deles,
1: não é? Não é?
6: Ano passado
1: estavam.
6: Nós
1: não
6: ligamos
1: sei se
6: com
1: eles.
6: Eles.
1: Estão. Temos que ver se eles vão estar. O que é que acontece? Eles têm uns lados.
6: Feliz, tu nos escutes.
1: Vamos-lhe mandar uma mensagem. Se este ano, não sei se eles vão estar, mas eles têm uns lados fantásticos. Depois há uma coisa que é. O conselho que eu dou aos meus amigos: se vocês forem a Tiago Vila para comer uma sobremesa, vocês não jantem antes?
6: Não.
2: Ah, bom.
6: Nós fizemos essa asneira. E depois queríamos abalar o crepe.
1: O ano passado não. O ano passado não levámos a família.
6: Sim,
1: mas
6: foi jantar.
1: Não jantámos.
6: Mas há dois anos jantámos. É. E fomos lá comer a sobremesa e depois que a sobremesa não entrava.
5: Isso é melhor ir.
6: Entrar
1: agora, para vir embora, eu disse: vou deixar aqui o carro e vamos buscar lá amanhã.
3: Pois é.
6: Não
3: sejam golosos, deixem lá isso.
5: Não, mas isso, essa coisa assim de. Nestas festas, assim como o aniversário, isso não dá, já tu viste?
6: Nós estamos a falar no jogo de futebol.
1: Não, no jogo de futebol. Eles venderam muito crepe lá. Com essas coisas todas gelados assim. E não sei o que é que tinha lá mas nos lados. Não é nas lados?
6: Olha, Alex, olha a tua amiga.
3: Mas eu matei há bocado, pá.
1: Olha,
6: esta com encerro da outra.
1: Mataste-se a outra, esta aqui vem para o funeral.
3: Pois é. Bom.
1: Está aqui no meu neto.
3: Olha, pronto. Também já deste cabo de uma.
1: Já foi ao funeral.
3: Pronto.
1: Amigos.
6: Vai vir agora em duas.
1: Agora vai vir os filhos. Isto devia ser o pai e a mãe.
6: Agora
1: vem
6: a família.
1: Bom, o que é que nós estávamos a dizer? Para a nossa festa vamos ter crepes, vamos ter bifanas,
2: tosta mista, bolinhos de bacalhau, rissóis.
5: Natas,
1: sim, na parte dos doces temos os crepes e vamos ter bolos doces. Provavelmente e vamos ter
2: natas
1: bem cremosas que a gente conhece que são deliciosas.
2: Exatamente.
1: Vou ligar ao meu amigo nosso.
3: Sem esquecer a cerveja, não é?
1: Ah,
6: sim!
3: Para acompanhar.
1: Vamos ter muitas bebidas, mas atenção, beber com moderação, que é para ter problemas ao sair da festa. Vamos ter todo o tipo de produtos portugueses, um bocadinho de tudo. Este ano acho que vou nós vamos esguardalhar-nos todos, vamos pôr lá muita
6: coisa boa.
1: Temos que nos lembrar, Nós vamos ter 4 grupos folclóricos da região. Vamos ter um grupo de Angola. Vamos ter um grupo que vem de country americano. E vamos ter um grupo que vem gitan, de Espanha, ou México, ou lá de onde é que eles vêm, não importa. Mas tem muita gente portuguesa no meio destes grupos. Por isso, aquilo que eu desejo é a todos que tenham muita saúde, que possam vir, divertir-se, passar
6: passamos
1: um bom momento com nós.
6: Um momento juntos.
1: Vamos ter muita música boa, vamos ter muita animação, vamos ter muita diversão. Porque não é só folclore, vai haver muita diversão. O que quer dizer que vamos poder encher
6: um evento
1: o ouvido a toda a
6: variado
1: gente.
6: Variado para toda a gente, para todos os gostos.
1: Voilà.
3: E todas as idades.
1: E aquilo que nós devemos dizer é que, para que nós consigamos fazer isto, devemos agradecer à Mairie de Saint-Martin-d'Air, ao Departement de Grenoble e a todos os sponsors que estão a ajudar, que já nos ajudaram o ano passado e que vão ajudar este ano, que estão a ser generosos e muito, muito...
6: Muito obrigado. Obrigado.
1: Para
6: bem eles. Ajam, bem ajam.
1: Bom, passamos à música.
6: Deus
1: ou vocês querem dizer
6: alguma
1: coisa? Passamos à música ou vocês querem dizer mais alguma coisa?
6: Não, tá bom.
1: Não querem dizer mais nada? Então,
6: não,
1: olha,
6: já estás a falar muito.
1: Peraí,
5: e boa disposição.
6: Sim, parte... acima de tudo, venham com boa disposição.
1: Porquê
6: é muito
1: que disseste isso?
6: Porque eu sou assim.
3: Ah, cortaste
6: assim,
3: as pernas.
6: Assim, pá. Gabriela.
1: Sabes o que é que tu tens? Cravo
3: e canela.
1: Sabes o que é que tu tens? Tens um coração vagabundo.
6: Não tenho.
1: Tens um coração vagabundo.
6: Olha, bota aí o coração que eu já digo o resto.
1: E vai, olha, pouco. Oh.

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16: 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Mas falamos português e francês. E agora vou dar...
17: Frantuguês.
16: E eu agora vou aproveitar. Vou dar assim aqui um ritmozinho. Olha, aqui é um ritmozinho bem bom para ti, Alex. Porque tu tens aí qualquer coisa para me dizer.
18: Tenho, sim, senhor. Como a semana passada não estivemos cá, e portanto era o Dia do Trabalhador, portanto vou ler um poema sobre o Dia do Trabalhador.
16: Somos todos ouvidos.
18: Portanto, Dia do Trabalhador. Quando eu crescer, quero ser um trabalhador, ter uma profissão que goste, ser futurista ou doutora. Quero ser um astronauta, matemático, professora, ou trabalhar no campo e ser um agricultor. Quero ser um veterinário para os animais bem cuidar, ou ser um cozinheiro e belas refeições preparar. Quero ser um soldado e o meu país defender, ou ser um atleta e a maratona vencer. Quero ser presidente de uma grande companhia, ou de uma aspiração de músico e compor uma sinfonia. Eu posso ser isto tudo, porque o homem e a união lutaram pelos seus direitos, pela paz, pela pátria e para o pão.
19: Pão. Muito bem, bravo, Alex.
18: Obrigada.
16: Onde é que tiraste isso?
19: São as inspirações dele olhar para aquela paisagem.
18: É exato. Mas e como estamos no mês de maio, tem mais um poema para o mês de maio.
19: Exatamente.
18: O mês de maio. Ora bem. É o mês de maio. Em maio, a primavera sente-se no campo e na cor. É mês da mãe e da espiga. É festa do trabalhador. É um mês bem colorido. Há perfumes pelo ar. Há flores no campo fora. Ouvem-se melros a cantar. É mês da festa da mãe. É mês de querer celebrar. Aquela que nos deu a vida, que nos ensinou a amar. No dia do trabalhador, não podemos esquecer quem trabalha merece condições para o fazer. Na quinta-feira de espiga, vou ao campo para acolher espiga, papoulas e oliveira, pão raminho fazer. A espiga é símbolo de pão, a papoula de alegria, com oliveira não faltará a luz que nos ilumina.
19: Vai ser bem.
18: Olá.
19: Bravo.
18: Dois poemas para o trabalhador e para o mês de maio.
19: Tens futuro.
18: Muito obrigado.
19: Na espiga, cada coisa é um símbolo.
18: Exatamente. Ou, portanto,
16: mas tu lês bem. Lê bonito.
19: A espiga é o pão.
18: Sou um artista, pá. Quando estou dormindo.
16: Agora percebo.
19: Vão todos à espiga. Quinta-feira da espiga.
18: Pronto.
19: Dia 15. Como viram? 15 de maio.
16: 15 de maio é o dia da espiga?
19: É 15, não é? 14.
18: Não, 14. Espera aí.
19: É o feriado.
18: Vocês viram?
19: É no feriado?
8: É no dia da ascensão.
18: O mês de maio.
19: É o dia da espiga? É o dia que tu vai lá acima ao mar e buscar as espigas?
17: Não, foi a Portugal buscar a espiga.
19: Ah, traz-me uma.
18: Portanto,
19: mas não tem nada a ver com espiga.
16: Deixa-me só aproveitar este momento, senão vou-me esquecer, que tu sabes que eu esqueço-me.
19: Eu vou tirar o queijo de frigorífico.
16: No dia 14 de maio, é o dia de esfolar a espiga. Podemos marcar rendezvous?
19: Para quê?
16: Esfolar a espiga.
19: Mais esfolada do que ela já está, impossível.
16: Olha.
19: Dia 14. Mas agora falando de coisas sérias. No Porto. Vamos falar do nosso Porto.
16: Ah. Não é o Porto!
19: Não é o Porto do equipa, Porto. É o Porto cidade.
8: Ah, do Porto.
19: Na cidade do Porto aprovou os transportes gratuitos para toda a área metropolitana.
8: Ah, não é?
19: Metropolitana.
18: Boa!
16: Ah, bom.
19: Devia de ser assim em todas as cidades.
8: Todos os dias?
19: Não. A cidade do Porto é um passo histórico na mobilidade urbana. A Assembleia Municipal aprovou a proposta de garantir transportes públicos gratuitos para residentes no
16: residentes
19: município
16: do Porto.
19: E toda a área metropolitana do Porto. Utilizando o cartão do Porto.
4: A área metropolitana é muito grande, é vasta.
19: É uma boa iniciativa para que as pessoas...
4: Tens Gaia, tens Porto,
16: tens até interesse aqui em Grenoble.
19: Há muitas cidades de França que já têm gratuito.
15: Sim, aqui em Grenoble é só o fim de semana.
19: Sim, gratuito? Não.
4: Não.
19: Não, tu pagas
4: fizeram, de vez em quando fazem assim
19: fazem
4: umas coisas,
19: assim
4: mas não,
19: quando
4: não...
19: é o pico de poluição é que fazem
4: isso. Já tentaram fazer, mas não foram
15: lá.
4: Não
15: estava também a dizer que ia fazer.
4: Já tentaram fazer, mas não puseram isso em na agenda ainda.
15: Vais a ver que vais estudar isso.
4: Porque há cidades em França já fizeram também, mas bom.
15: Fim de semana.
4: Não sei onde é que vamos buscar tanto dinheiro para alguém que tem que pagar, se calhar sai do teu bolso. O problema está aí. Não é? Vai ser o mesmo problema. Algum vai sair de algum lado. Não é? Por isso?
16: Tenho aqui qualquer coisa a falar sobre o Porto.
19: Já dei por ela. E ela até para nos cortar o pio.
16: Não. Estava a montar para ver se vocês conseguiam. Porque é assim, o português, o problema que ele tem, o grande defeito do português, o que toda a gente diz... É que quando um começa a falar alto, o outro começa mais alto. E depois toda a gente começa a falar tão alto, toda a gente pensa que nós estamos aqui a discutir. E não, estamos só a conversar.
19: Ai, não.
16: É por isso que os casais portugueses
19: sabe.
16: Os casais portugueses não discutem.
19: Alto.
16: E eles falam alto, só isso. Já vi na nossa casa. Nós não discutimos. Nós batemos-nos. Mas normalmente, aquilo que nós fazemos é bater.
20: Oh, posso. Não mandas os pratos para a janela lá fora, né?
15: O rolo da massa.
16: Olha, vais à minha casa, o rolo da massa está na primeira gaveta.
19: Está logo à mão.
16: Eu nunca vi a minha mulher a bater massa nem nada para fazer pão. Nada.
19: Não, é só para aí. Ela comprou o propósito só para aí.
16: Agora percebe porque é que eu ando assim com todo o
20: mundo. Ah, pois é.
19: Eu tento endireitar, mas ele. Falta o torto.
16: Nunca mais, jamais endireita. Nunca, jamais se endireita. Mas eu hoje li que Touro e Leão são dois signos totalmente diferentes, mas que em contrapartida se
20: completam.
19: A terra e o fogo.
16: Não, e multiplicam-se bem.
19: Ah, é? Multiplicam-se. Sabes, porque os signos terra são pessoas que têm
16: são
19: os pés assentos no chão. Não dão um passo maior que a perna. Enquanto os signos de fogo têm aquela mania que eu queimo tudo onde
16: passa. Tem
19: mania
16: passo. Não, eles são assim.
19: Eles têm a mania,
16: não têm a mania. As pessoas é que dizem assim, o leão tem a mania. Não, o leão não tem a mania, o leão é assim.
20: O leão é Sporting.
15: Pois.
20: É, os melhores.
16: Espera aí, mostra-me aí qual é o teu micro para cortá-lo. Aquela falou...
20: É este, aqui.
16: É que falou tão alto que ela disse... É Sporting! Conheço! Diz lá, Alex!
4: Não, era só para dizer também, não sei se as pessoas que nos ouvem lá em casa souberam que temos a visita do seu cônsul aqui em Grenoble.
16: Sim.
4: Portanto, podes falar.
16: Ele esteve em Saint-Martin-d'Air, apresentou-se ao Monsieur David Queiroz, o seu doutor João de Deus, que veio, além de visitar, veio fez questão de vir conhecer o seu presidente da Câmara. E mais porque o seu presidente da Câmara é lusofone. E como ele é lusofone, para ele era interessante conhecer alguém que faça parte das nossas. Olá. Além de querer conhecer, onde tem uma. São Martin d'Air é uma vila que tem uma comunidade portuguesa bastante, bastante grande. E disse que ficou muito contente de cá vir, de conhecer. E depois foi também visitar a escola Antoine, a escola portuguesa Antoine, a secção portuguesa Antoine. A escola CSI Internacional de Europol, onde também foi apresentada uma peça de teatro pelo professor Roger Clamotte, que faz parte do coletivo 25 de Abril, que participaram no evento 25 de Abril do último mês de Abril, que também foi em Saint-Martin-d'Air. Bom, agora vamos aproveitar que o Alex já disse
20: os poemas.
16: Falou sobre maio e falou também sobre o Dia do Trabalhador. Vamos passar uma ou duas musiquinhas, porque depois a seguir vamos ter Portugal pelos olhos da Nídia. É isto, Nídia. Olha, e tu vais-nos apresentar o quê, Nídia?
20: Hoje vou a Sintra.
16: Sintra de Espanha.
15: Júlio.
16: É bonito, não é? Pronto, então vamos fazer assim. Vamos passar o jingle da Lusotime
1: E voltamos já com muita música e também com o jingle, com os Portugal pelos olhos da Nídia. Até já.
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2: Então, olá!
3: Olá!
2: Hoje vamos passear pelas estradas do nosso Portugal. Vamos parar em Sintra.
3: Hoje vamos a Sintra.
2: De Lisboa passamos para Sintra. A paisagem deslumbrante de Sintra, na encosta norte da Serra, fez da vila um retiro de verão procurado pelos reis de Portugal, resultando na construção de palácios fabulosos e invulgares. Reconhecido como Património Cultural UNESCO, em 1995, a vila atrai milhares de visitantes todos os anos. Contudo, continua a ser possível dar passeios tranquilos nas colinas florestadas. O Palácio Biester, Avenida Almeida Garrett, construído como residência privada para o mercador e dramaturgo Ernesto Biester. Este palácio serviu como pousada e local de filmagem de A Nona Porta, de Roman Polanski, em 1999. Passo a passo, chegamos à Quinta da Regaleira, Rua Barbosa do Bocage.

0: pode-se encontrar corretos e fontes, bem como um chalé construído por Dom Fernando II para a sua segunda esposa, a Condessa de Elda, em 1869. Cruz Alda, o ponto mais alto da serra, a 529 metros de altitude, tem uma vista fantástica da serra e da planície em redor. No penedo próximo, ergue-se a estátua do guerreiro, alegadamente o rei, vigiar o parque e o palácio. Bom passeio e para a semana vem mais.
1: Bonito.
2: Bravo.
3: Sabes qual foi a parte que eu fiquei parado na tua conversa? Porquê que os reis antigamente tinham direito a mais com a mulher?
4: Também divorciavam. Também divorciavam.
0: Não, mas se calhar é a segunda, porque a primeira morreu.
3: Então porquê é que ele precisa das palácios?
1: Que ele fez um chalé.
0: Fez um chalé dedicado à segunda mulher, porque se calhar merecia ou era mais fofinha.
3: Eu
0: para a semana logo te explico. Eu vou pesquisar e logo vou ver
1: porque é que ela tinha.
0: Se ele será essa segunda?
3: Não é ele, é porque é que os reis antigamente tinham mais que uma mulher?
0: Porque... Não é antigamente?
3: Os ricos também têm mais que uma mulher.
0: Mas não.
1: Dos pobres também
4: têm. E havia les maîtresses. E havia les maîtresses. Eh bien oui, les rois, ils avaient des maîtresses un peu dans toute la cour.
3: Não era igual.
4: Sim,
0: mas a maîtresse da escola. Não, mas olha, a gente fala de antigamente, mas hoje ainda existe.
3: Ainda existe homens que têm mais que uma mulher.
0: Pois é.
3: É preciso ter poder, Alex.
1: Não, às vezes não é só poder, às vezes é mais uma sorte. Não é?
0: Esses
1: não,
0: reis não, lá dos.
1: É sorte não ser apanhados. É uma sorte,
0: não. Não, mas os reis do Maghreb, isso tudo.
1: Ah, sim, mas isso é diferente.
4: Mas isso ainda tem, isso é diferente.
3: Tem outra... dinheiro e tem que dividir dinheiro e tem que fazer.
4: Não, por ser, são...
0: Pois é, a coisa dos herdeiros e isso tudo. São bigames.
4: Bigame podem ter várias mulheres. Até podem ter de 7.
1: Opa, sete só mulheres. Tens que mudar de
4: até 7 mulheres.
3: Não. Eu acho
1: que
3: podes
1: ter até camelos podes ter.
4: E
3: eles lá trocam os camelos
4: pelas
3: mulheres.
4: E as gazelas? E as gazelas? A gente pode ter gazelas.
3: Já me vejo consumido o caminho e ainda vou arranjar uma gazela.
4: São gazelas, pá. Então, não é? São as gazelas.
3: Já me viste a correr atrás de uma gazela?
4: Ah, já.
0: Sobretudo agora, como é que queres que o homem corra?
3: Ainda por cima me falam numa gazela.
4: Pois é.
3: Oh, Alex, nem a cavalo que for a gazela, já foste.
4: Ai.
3: Bom, obrigado, Nítia. Isto, sabes, a tua maneira de mostrar Portugal é excelente. Porque é isto que as pessoas precisam. As pessoas precisam conhecer Portugal de uma maneira diferente.
1: De outra maneira.
3: De uma vista diferente, uma vista de alguém. E é por isso que é interessante a tua
4: crónica. Visitar Portugal.
3: A Cristina tem-nos trazido coisas tão boas que eu babo-me tanto, que eu tenho perdido peso.
1: Os olhos comem Ele tem ganhado peso só com babar.
3: Eu tenho perdido peso.
1: Ele está a perder líquidos ou babar-se e a ganhar peso com stress.
5: Até o Alex comeu os olhos.
4: Foi. Foi mesmo.
3: Sabem mais? Estou aqui a pensar.
4: Estou aqui até a
1: salivar.
4: A limpar as.
1: Limpar os cantos, Alex.
3: Há um bocado nós ouvimos Dia de Folga, da Ana Moura. Porque hoje é um dia de folga. Hoje é sexta-feira, mas foi dia de folga para muita gente. E se vocês. Não sei se vocês sabem.
4: E não se esqueçam o que é que significa o que é que hoje foi dia de folga.
3: Olha, podemos falar sobre isso.
1: Pois
3: já que estamos a falar sobre Portugal, também podemos dizer que hoje foi dia de folga porque foi o fim
4: da guerra, da Segunda Guerra Mundial.
0: Foi o dia da liberação.
4: Sim, mas sei só. Foi
1: em 1945.
4: O IMED 45 foi o fim da guerra, da Segunda Guerra Mundial.
0: Até se viu o nosso presidente.
4: O presidente Macron.
0: Macron.
4: Oui.
0: Foi pôr as flores e foi acender a chama do soldado desconhecido no Arco de Triunfo.
3: Há muitos soldados desconhecidos em tons desfigurados que têm lá soldados que nem sabem de onde é que eles vêm. Mas também há muitos portugueses.
1: É o cemitério também de portugueses

0: sabe.
1: É, mas é que o problema é que há muitos que se sabem.
2: Mas isso foi, na primeira, em 1918. Foi a primeira onde vieram mais, foi em 18. Sim, mas em 18 foi onde houve mais.
1: Sim,
2: sim.
1: Agora é assim, o que eles querem é, que eu já disse à Cris, e ela é que não acredita, mas é verdade. Agora, a França, o que eles querem é que venham para cá pessoas para ter muitas crianças. Se vocês repararem, são muitos romanos que estão cá.
0: A natalidade.
1: E eles estão a guardá-los.
2: E não é só em França, em Espanha também é que estão.
1: Estão a guardá-los porque eles fazem aquilo é que marras.
0: Mas o problema.
2: Em França
0: também. Estamos aqui com um problema muito grande.
1: Estamos?
0: O governo queixa-se que dá muito dinheiro a estas pessoas todas que têm muitos filhos e não sei o quê, é café, não sei o quê, não sei o que mais. E agora estão a mandar vir para fazer crianças outra vez? Não estou a perceber.
1: É, porque a população está a crescer, está a cair.
3: Está a diminuir.
1: Está a cair. E a coisa que eles não conseguem perceber é que estes que estão cá, que são estrangeiros, quando chegarem à idade adulta, não vão estar cá a trabalhar para os reformados que vão precisar de receber.
0: Isto é um problema muito grande.
1: Tem que haver... quando nós começámos a trabalhar, eu estou a falar da minha era, atenção, estamos a falar dos anos 70. Entre 70 e 80, havia 5 trabalhadores para 2 reformados. Hoje, há 3 trabalhadores
0: para
1: 2 reformados.
2: Pois.
1: O que acontece é que está a haver uma minoria muito grande. E se continuarmos com isto de, vamos guardar famílias para ter muitas crianças, a gente vai ajudá-los. Só que essas famílias não vão trabalhar.
0: Não.
1: Se não vão trabalhar, não vão ajudar a reforma.
0: O que leva?
1: Um conselho que eu vos dou, preparem a reforma, vocês não estejam à espera da Segurança Social.
0: Não. Porque o que faz com que a natalidade caia
2: porque as pessoas não têm...
0: o custo de vida está tão difícil...
4: Pois.
0: Que as pessoas não vão pôr crianças no mundo para passar necessidades.
3: Exatamente.
4: Para pagar os estudos.
0: Os estudos são pela hora da morte.
3: Trabalho.
0: Um bebê custa muito caro. Agora as pessoas digam, um bebê custa muito caro. Custa um bebê, desde que ele nasce até que eles saem de casa. Eles custam sempre caro. E se nós não queremos dar fome aos nossos filhos, se nós não queremos que os nossos filhos virem marginais porque não têm as coisas que querem ter,
1: Não é que querem, é que precisam.
4: É que precisam.
1: Vai chegar ao ponto que as pessoas vão precisar, ou melhor, vão querer as coisas necessárias para o dia a dia. E vai estar complicado. E olha, uma das coisas, já que estamos a falar destas crises, uma das coisas que eu encontrei e que está-me a preocupar é neste momento vamos aos postos de abastecimento e não há combustível.
2: Certo.
1: Ontem fomos a Melá e em 5 postos de abastecimento, 2. Só 2 é que tinham.
0: Gasol,
1: e já só tinha gasóleo e o LED Blue ou não sei o que é.
2: Red Blue.
1: Do resto não há nada. Não há gasolina. Se vocês me virem andar de moto e brevemente andar de bicicleta, já sabem porquê. Bom.
0: Mas se puderes andar de
4: moto
0: já é bom.
4: Mas a moto também precisa de gasolina.
2: Mas consome menos. Consome-se menos.
1: Olha, tu metes no depósito, são 10 euros.
2: Consome menos.
1: E 10 euros estão das mais por semana.
4: Mas para ir para Portugal, como é que vais?
2: Mota.
1: E mais, preparem-se que vai haver voos que vão ser anulados. Já ouvi dizer que para o verão há voos que vão ser anulados. Primeiro, porque pode não haver combustível para todos.
2: Todos os aviões.
1: E podem alguns voos não terem autorização de matar derivado à
3: falta de combustível.
1: Dizem que isto ainda. O pior ainda não chegou.
3: Mas está no princípio.
1: Por falar em pior, Alex, eu vou-te pedir que engrenes e nos fales de futebol.
2: Então, vamos a isso.
1: Porque senão não vamos conseguir, fazer tudo. Deixa-me só passar assim isto para o jingle. Ai, onde é que tu voltas? O jingle do Alex para falar sobre futebol é este.
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2: Portanto, é muito simples. Antes do futebol, vamos começar aqui para o rugby. Já que estamos aqui em Grenoble, só para dizer, portanto, que o Grenoble de rugby foi ao RIAC ganhar 38-36. Portanto, uma vitória para o Rei de Grenoble.
1: E o nosso Zé Madeira.
2: Temos que o convidar antes de ir embora.
1: E agora não posso deixar aqui, não posso dizer aqui direto. Brevemente poderemos ter o Zé Madeira no estúdio da Campo.
2: Antes de ele ir para Perpignan.
1: Antes de ir para Portugal.
2: Okay. Não,
3: férias para Portugal.
2: Pois, férias, depois vai para Perpignan. E portanto, o Grenoble encontra-se são 16 equipas na 2ª Divisão, exatamente. Está no 8º lugar, portanto, entre 16. Está no meio da classificação. Portanto, vamos ver o que vai acontecer até ao fim.
1: Força Grenoble, que são os lobos.
3: Os lobos são os portugueses.
1: Não, os lobos são os portugueses e eles são os quê?
2: Eles são os mamutes. São mamutes.
3: Mamutes.
2: Para falar agora de futebol, antes do Campeonato Nacional, é só para ter aqui uma informação. Atualmente está-se a disputar em Itália, hoje e domingo, portanto, o Campeonato da Europa, a Liga dos Campeões Europeus, que chama-se assim a Liga dos Campeões Europeus, mas em futsal. Futebol de salão. Okay? Em que temos, portanto, o Sporting Clube Portugal. Temos duas equipas espanholas e temos uma francesa também.
1: O Sporting,
2: okay?
1: Que é uma das melhores equipas.
2: O Sporting jogou esta tarde, ganhou a uma equipa espanhola, portanto, ganhou uma equipa espanhola, portanto, está na final, que no domingo vai defrontar a equipa que ganhar entre a espanhola e a francesa. Okay. Uma liga para a Liga dos Campeões Europeus.
1: De futebol de salão.
2: De salão, exatamente.
1: Excelente. Força Sporting.
2: Vamos ver. Foi aos penaltis e tal, mas lá conseguiram ganhar. A seguir, portanto, o nosso campeonato da 1ª Divisão, o Porto, como toda a gente já sabe, é campeão nacional.
1: Porto!
2: Podem gritar, manifestem a vossa alegria.
1: Não.
2: Manifestem a vossa alegria, mas simplesmente...
1: Mas sabem que eu não sou um fanático.
2: Sim, mas tens direito a manifestar a tua alegria, então, como é que é?
3: Si.
2: Exatamente.
1: Não. Portanto, Portugal.
2: A seguir, Portugal, vamos mais tarde lá, vamos falar mais tarde. A seguir, portanto, temos o Benfica, que está em segundo lugar com 76 pontos, temos o Sporting com 76 pontos também, o Braga 57 e o Famalicão 52 e o Vicente 50. Portanto,
1: muito perto,
2: tirando o segundo lugar e o terceiro, estão aqui há numa luta.
1: O segundo lugar há dois que são... Que vão estar aí até ao fim.
2: Vai ser porquê? Porque o primeiro, portanto, que é campeão, vai à Liga dos Campeões Europeus automaticamente, vai buscar uma massa terrível de dinheiro. O segundo também vai também, e o terceiro vai para a outra liga, mas que não recebe tanto dinheiro como se fossem os campeões. E Liga Europa. Portanto, por isso é que há aqui esta coisa entre o Sporting e o Benfica, que tem os mesmos pontos, mas o Benfica está na frente. Porquê? Porque o Sporting foi à luz empatar e o Benfica foi a Alvalade de ganhar, portanto, por isso é que o Benfica, certo, se hoje ficasse assim, era tinha o lugar assegurado, okay? E além disso, portanto, temos todas estas vertentes. Acontece que este fim de semana há muito pouco futebol, só acontece segunda-feira é que vai haver a maior parte dos jogos. Porquê? Vão jogar todos ao mesmo tempo para que não haja já sei que o jogo que tu já fiz, o outro não fez, vamos ter
3: surpresa.
2: Exatamente, portanto, vai haver é o fim de semana próximo. Portanto, domingo e sábado da manhã, muito poucos jogos, dois ou três, mas os restantes é todos na segunda-feira, à mesma hora. Portanto, segunda-feira às 21h15. Portanto, temos na segunda-feira o Estrela da Amadora Famalicão, o Santa Clara Nacional, o Rio Ave Sporting, Tondela Moreirense, Gil Vicente Aroca, Benfica Braga,
1: grande jogo.
2: Guimarães Casa Pia. E porquê? Porque há uns que podem descer e outros podem se manter, portanto vai haver.
1: Os que vão jogar antes, é o caso, por exemplo,
2: o Porto já está
1: exato, decididos.
2: Exato, o Estoril, que já não é interesse na classificação. O interesse é aqueles que ainda podem descer.
1: Os que não mexem na tabela.
2: Exato, e aqueles que podem ficar no segundo lugar ou terceiro lugar, exatamente, e etc. Portanto, segunda-feira vai ser.
1: Vai ser duro.
3: Vai ser uma noite daquela.
2: Vai ser complicado, para todos eles. É. Pronto. E depois...
1: Eu digo isto porque vai ser muito difícil. O Benfica vai ser um jogo não porque? Porque o Braga está a ser este ano está a mostrar muito futebol.
2: Pois, mas repara que o Braga tem 57 pontos. O Famalicão tem 50. E o Gil Vicente também tem 50. O Famalicão tem 52 e o Gil Vicente 50. Supomos que o Braga perde. Sabia o resultado do Famalicão. Assim é para justamente evitar que jogue-se na mesma hora, cada um vai bater.
1: Eu lembro-me do Porto.
2: Vai-se bater.
1: No último segundo do jogo contra o Benfica.
2: Pois, exatamente.
1: Uma situação. e ganhou no último segundo.
2: Pronto, lá está. Por isso é que vai haver, portanto, segunda-feira. Portanto, hoje ficamos por aqui e para a semana mais.
1: Okay. Como já sabem, mais atualidades sobre o futebol na próxima semana com o nosso Alex. Temos que dizer também que no próximo sábado e no próximo domingo vai haver, não é este sábado, é no sábado 16, sábado 17. Vai haver
2: próximo sábado, próxima semana,
1: um campeonato europeu de futebol feminino que se vai passar no estádio que era o antigo
3: Parque Polo-Mistral.
1: Aquilo era um estádio que chamava-se o antigo estádio de
2: Jean Batou.
1: É isso, Jean Batou. O estádio Jean Batou,
2: que era foi um grande futebolista que jogou aqui no Ronóbrio.
1: E será sábado todo dia e domingo todo dia. En français, le samedi et dimanche 16 et 17 mai, il va y avoir un tournoi de foot féminin au stade.
2: C'est mieux. Parc Paul-Mistral.
1: Paul-Mistral, et ça sera samedi toute la journée et dimanche toute la journée. Mm. Si vous aimez le foot, principalement foot sale, parce que ça sera de 5 joueuses de chaque côté, on sera là-bas. Il y a de quoi manger, de quoi boire, il y a beaucoup de choses. Venez nous visiter et venez aider ces équipes qui ont besoin vraiment de vous. Et après, je vous expliquerai la semaine prochaine pourquoi elles ont besoin. Maintenant, on passe au foot, on joue, à musique. Et la musique, ça sera « Vent contre moi ». C'est quelque chose que j'adore, c'est une chanson que j'ai...
3: « Vent contre moi ».
1: C'est chanté en portugais. Mais par contre, c'est un son super et j'espère que ça vous plaît. À tout de suite.
3: Allez, écoute.

0: O pensamento da Cris semente não se socializou bem.
1: Bora, Cris. Bom, vou fazer, já que alguém me disse que hoje estava muito bruta.
0: Oi!
2: Oh! Oi!
1: Agora é para amansar a fera. Isto é para ti.
3: Vai fazer uma dedicatória?
1: Não!
4: Então, espera aí, se vai fazer uma dedicatória...
1: Coisinha assim mais soft.
3: Ah, mas aí tu vais ver que depois a seguir vai ser soft. Eu quando começo com a força do coração e depois.
1: Pois tudo por ali abaixo.
3: Vou lá.
1: Bom, olha, Cris, bora. Quando me apaixonei e não precisei de aviso, um dia me disseram que se eu encontrar a pessoa certa, eu saberia. O que haveria de ser um bom reconhecimento imediato. Como se algo dentro de mim dissesse. É aqui. E foi assim. Não foi só encanto, foi paz. Não foi só desejo, foi certeza. Havia essa mistura impossível de explicar. Calma e intensa, no mesmo instante. Como se o mundo se descolasse. E ao mesmo tempo meu coração aprendesse um novo ritmo. Foi ali que eu entendi. Existem sentimentos que só uma pessoa é capaz de despertar. E tu despertasses todos eles em mim.
5: Jesus.
0: Uai,
1: Jesus! Olá! Como é que se é passar a mão no pelo? Como é que se diz?
0: Que declaração, meu Deus! Olha! Que declaração, rock! Rock!
5: Opa! O rock ficou.
0: Olá, olá, olá! Que declaração, meu Deus!
3: E a música que eu meti é que está para lá para ti?
5: Não,
3: estás
5: a ver.
3: Sabes que eu gosto, adoro esta canção.
1: Adoras quem?
3: Adoro esta canção.
6: Mas afinal, é para ti ou é para ela?
1: Não, é para ela.
6: Não. Tu adoras.
3: Eu adoro cantar esta canção para ela.
1: Mentiroso.
3: Bom,
1: ai, nem no fim de uma dedicatória destas ele consegue ser honesto. É mentiroso.
4: Não há palavras.
0: Não.
6: Tens que fazer uma dedicatória é de uma canção que ela adora, não é que tu adoras.
1: É ele sempre primeiro ou a bicho?
5: Não, primeiro ele gosta.
1: Primeiro
5: ele
1: e sempre ele e depois ela.
3: Alex, ou tu me ajudas ou.
0: Deixa lá. Já não digo mais nada.
3: Aquilo que eu tenho para dizer é só isto.
0: Ai.
3: Hoje não temos aqui a Fernanda. Que se não imaginaste quatro mulheres contra
0: dois. Meu Deus, podíamos já ir. Vamos já embora.
3: Três contra dois.
0: Vamos já embora, pá.
3: Pois ainda bem. Bom,
0: vamos embora.
3: Amigos, nós estamos mesmo no final. Mesmo. Temos 55 segundos. Nívia, tem 55 segundos para dizer tchau e passar a palavra aos outros.
6: É só para desejar um bom fim de semana a todos e beijinhos para todos lá em casa e para todos os nossos ouvintes.
3: Cristina?
5: Até para a semana, beijinhos a todos. Sejam felizes.
3: Vamos lá, Cris?
1: Bom fim de semana, até à próxima sexta-feira e sejam felizes.
3: Eu acho que promete.
0: Promete-me, vai prometer mesmo.
3: É.
0: Bom, lá em tua casa.
3: Alex?
0: Bom, eu só para desejar um ótimo fim de semana e com saúde lá para casa e até para a semana.
3: Bom, vou aproveitar agora estes últimos 20 segundos, 15, para vos dizer muito obrigado por estarem aí desse lado e façam favor de
6: serem felizes.
1: É
0: para a semana. Bye, bye.
3: Portem-se bem.
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